0: Daniel.
1: Daniel Cristiano.
2: Que sonho, que honra.
0: Que sonho, cara.
1: Valeu, cara. Obrigado, hein?
0: Obrigado, eu, tá louco.
1: Valeu. Vixe.